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1: Ahora la hora, Acción te da la hora.
0: 11.
2: Boa noite, gente.
3: Você, mas você é, mãe.
2: Ai, obrigada.
3: Você sempre.
2: Uma honra estar aqui, querido.
3: Pra mim, meu amor. Pra
2: obrigada
3: mim,
2: pelo convite.
3: Obrigado por ter aceitado esse convite e ter vindo, né? Veio de lá fora, veio de... do Panamá, você veio do... Não, veio dos Estados Unidos, né?
2: Veio. Vim, de Miami.